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3: 2 horas e 46 minutos.

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0: Oi.
1: Atlantic Music.
2: 3 horas e 17 minutos.
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6: 727.

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0: 6:50.
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0: 4:02.
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3: MC Luke, DG, batidão estronda. 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

0: 4 horas, 55 minutos.
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2: Alô, Fernando Sorocaba. Como é que vocês estão?
3: E aí, meu irmão?

0: ajuda aí, moçada.
1: Fala só, Jorge Matheus.
2: Valeu, compadre.
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0: 6:20.
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0: 7:37.
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0: 7:58.
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0: 8 horas e 8 minutos.
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8 horas e 41 minutos.

0: 8:51.
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2: 9:12.
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0: 9:45.
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0: 8:56.
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0: 10:06.
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horas e 15 minutos.

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0: 10 horas. E 37 minutos.
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0: 11:38.
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0: 12:52.
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0: 2:22.
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1: 2:42.
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0: 3:18.
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2: 6 horas e 30 minutos.
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0: 10:38.
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0: 3:58.
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0: 4:21.
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0: 4 horas e 41 minutos.
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0: 5 horas. E 5 minutos.
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0: 5 horas e 27 minutos. 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
1: 6:41.
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0: 6:53.
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0: 7:04.
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0: 7:15.
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0: 7:43.
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1: 7:53.
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0: 8 horas e 6 minutos.
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0: porra! Aí, tem que respeitar o DJ Aguilar, cara.
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2: 8 horas e 27 minutos.

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2: Ai!
3: Diguá!
4: Dez horas e 36 minutos.
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3: 10:59.
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3: Ai.
4: Diguá.
5: Horas e 11 minutos.
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2: 11 horas e 44 minutos.
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2: 0 hora e 6 minutos.

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2: Ai!
3: Diguá!
4: Zero hora e 17 minutos.
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2: Ai.
3: Diguá.
4: Zero hora e 27 minutos.
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7: Zero hora e 38 minutos.

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3: Ai.
4: Diguá.
5: Zero hora e 48 minutos.
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2: Ai!
3: Tiguá!
4: Uma hora
0: e um minuto.
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